Kim de Abelha e o sucesso Pintura Íntima aqui na KTV FM. Passou antes por aqui a música de Melim, Projota, Teu Céu, Frank Vale, a música Greasy e também Los Lobos, La Bamba.

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5: 21 horas e 7, 21 e 7, tudo bem com você? Uma boa noite, seja muito bem-vindo. Nesse instante, você tem Foz do Iguaçu com 17,5 graus e aqui em Cascavel com 20,1. Tá tudo bem com você? Uma boa noite, seja muito bem-vindo. Essa é a KTV FM. Olha, uma nova cobra jararaca foi encontrada na noite dessa sexta-feira na região sul. O segundo registro envolvendo uma espécie, a mesma espécie, no município em menos de 24 horas. Dessa vez, o animal apareceu na Rua Silveira, no bairro Universitário. Moradores perceberam a presença da cobra e acionaram o Corpo de Bombeiros, que realizou a captura e a retirada do animal de forma segura. Horas antes, no período da tarde, outra jararaca já havia sido encontrada na calçada em frente à Rua Albany, no bairro 14 de Novembro, aqui também em Cascavel, também na região sul da cidade. Lembrando, a primeira ocorrência, os moradores também acionaram o Corpo de Bombeiro após perceber o animal próximo ao imóvel. Não houve registro de feridas ou ataques das duas cobras em nenhuma das ocorrências, tá? A jararaca é uma serpente peçonhenta, né? Venenosa, e ao encontrar um animal desse tipo, a orientação ainda é: não tente capturá-la ou matá-la. Mantenha a distância e acione as equipes especializadas que vão realizar a retirada do animal. Mais informação daqui a uma hora e você pode estar sempre muito bem informado com o portal ktv.com.
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5: Tudo bem com você? Seja muito bem-vindo. Essa é a KTV FM. Eu sou o Sérgio Oliveira, te faço companhia até a uma da manhã com muita música aqui nos 94.5 e também 90.1 em Foz. 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

0: 21h21, tá aí. Fala Mansa, Vitor Clay, a música Asas. John Secada, Just Another Day. Uma leg, Don't Want a Baby. Aqui na programação KTV FM.
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0: 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Chegando agora a Boston. Morton Feeling.

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2: 21h33 aqui na KTV FM. Muito boa noite especial a você que está ligadinho aqui na KTV. Música e informação na medida certa para você.
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2: Agora tem Tears for Fears, Woman in Chains.

0: Tá aí, banda Eva, Gratidão Apenas.
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0: Seja bem-vindo, uma boa noite.
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0: Sempre com você, Creedence.

0: Brasil. Passou por aqui também Raimundos, com a participação da Ivete Sangalo, A Mais Pedida. Você ouviu também aí o sucesso de Creedence, Have You Seen The Rain, aqui na programação KTV FM. Muito boa noite. Seja bem-vindo.
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0: 22 horas e 3 minutos, 22 e 3. Tudo bem com você? Uma boa noite, seja bem-vindo. Foz do Iguaçu agora com 17 graus, aqui em Cascavel 19.8. Olha, um homem morreu em um grave acidente envolvendo um Ford Ka e um caminhão, agora à noite, aqui na 277 entre Santa Teresa e Céu Azul. Então, portanto, o motorista estava sozinho no automóvel e não resistiu aos ferimentos. A equipe de socorro foram mobilizadas, mas apenas puderam constatar a morte da vítima no local. A força do impacto foi tão intensa que o motor do Ford Ka foi arrancado pela dianteira do carro e ficou completamente destruído. As circunstâncias ainda serão analisadas e apuradas pela autoridade que foi até o local, que foi atendida pela PRF, também pela concessionária e guarnição de bombeiros. Portanto, infelizmente, mais uma morte no trânsito. 277 entre Santa Teresa e Céu Azul. 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
0: Seja bem-vindo, você também, venha pra cá. Aumente o volume do seu rádio, você está na KTV FM, uma rádio diferente. Aqui tem informação, tem música de qualidade. Então não perca tempo, venha pra cá.
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0: Muito boa noite especial para você que está em Foz do Iguaçu, sintonizando 90.1. Você aqui em Cascavel em 94.5. Bryan Adams, Raven.

22h24, tá aí Jota Quest, queria ser. Luísa Posse, desculpe o Aue, passou Nick Peck e a música Never Gonna Be Alone na programação KTV. Boa noite a você, seja bem-vindo. 94.5 KTV FM.

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0: 22 horas, mais 28 minutos. Tudo bem com você? Vamos juntos até a 1 da manhã. Muita música e informação aqui na KTV FM.
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0: Se a gente falar mesmo.
1: 22h44, tá aí, Rafa Torres. A vida é um rio.
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23 horas e 2 minutos aí, Fábio Júnior, Paris, o menino antes, passou Ego Trip, Kamikaze, Paul Young, Every Time You Go Away e Alejandro Sanz, e a música pra você com a participação da Ivete Sangalo, Não Me Compares. Fique ligado, você está na melhor, KTV FM, uma rádio diferente.

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5: 23 horas e 5, tudo bem com você? Uma boa noite. Foz do Iguaçu agora com 16,6 graus. Enquanto isso, Cascavel está com 19. Olha, o transporte coletivo urbano é gratuito aos domingos aqui em Cascavel. Porém, 4 linhas terão a operação ininterrupta ao longo do dia para ampliar a oferta do transporte aos eleitores de Cascavel. Poderão utilizar transporte coletivo gratuitamente durante todo o dia, nesse dia 4. Ocorre que o primeiro turno das eleições vai acontecer entre 8 e 5 da tarde. A gratuidade já ocorre aos domingos no município, porém, um programa Passe Livre será mantida normalmente no dia da eleição. Segundo a Transitar, 4 linhas que geralmente circulam aos domingos apenas em horários de pico terão funcionamento ininterrupto durante todo o dia. 130, que é o Canadá, Terminal Oeste, o 191 Nordeste, via Manaus, e também o 237, que é Parque São Paulo, Terminal Sul, além do 275, que faz a linha Faculdade, Terminal Sul. Para utilizar o ônibus gratuitamente, os passageiros deverão apresentar o cartão Vale Sim e passá-lo normalmente, porém, não será cobrado aí, o valor não será descontado. Agentes da Transitar também vão acompanhar a movimentação de passageiros durante todo o domingo. Caso seja identificado aumento de demanda, poderão ser disponibilizados outros carros para aumentar a frota e ganhar mais agilidade durante o processo. 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
5: Tudo bem com você? Seja muito bem-vindo. Você está na melhor programação do seu FM, música e informação, 24 horas por dia, a melhor música.
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5: Para você que está curtindo a melhor programação, uma boa noite. Não se esqueça, até a uma te faço companhia aqui na KTV.

0: 23 horas e 22 minutos, Simply Red, Say You Love Me. Passou por aqui também a música de Bob Dylan, Lady Lady, e Jackson Donovan, Special For You.
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23:35, tá aí Roxette, Thing Like a Flowers. Passou por aqui também Major Tuan, Because I Love. E antes, Backstreet Boys e a música I Never Skin Your Seed. Fique ligado, você está na melhor programação do seu FM.

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17: h 38, uma boa noite, seja muito bem-vindo à KTV FM, uma rádio diferente.
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17: Hell Speedwagon.

Samba, You Are The Voice. Passou por aqui também Rob Zander, Indies Country, Red Speedwagon, a música Can't Fight This Feeling. Boa noite a você, seja bem-vindo. Essa é a KTV FM.

0: Meia-noite, dois, tá aí, então, Paul McCartney, No More Lonely Nights, Dumbly, pra você ligado na programação. Teve também Thor, Natalie Imbruglia. Fique ligado, aqui tem informação chegando.
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0: Agora, meia-noite e 3, nesse instante, Foz do Iguaçu com 16,3 graus, Foz com 16,3, Cascavel com 19 graus. Olha, ações integradas das forças de segurança resultaram em apreensões de mercadorias estrangeiras em duas ocorrências distintas nessa quinta-feira, né? Portanto, Foz do Iguaçu, no oeste do Paraná, um homem foi preso. Na operação, a equipe de Polícia Federal mais Receita e Polícia Militar, além de Guarda Municipal, em fiscalização realizada em rotas utilizadas por desvios nas proximidades da aduaneira do Brasil à Argentina, equipes abordaram um veículo que transportava aproximadamente 200 galões de azeite e 54 caixas de vinho. Segundo a Polícia Federal, as mercadorias estavam documentação irregular. O veículo e o motorista foram encaminhados à Receita Federal para procedimentos cabíveis. Em outra fonte de operação, informações levantadas pelo setor de inteligência indicaram que uma carreta poderia estar sendo utilizada para transportar mercadorias ilícitas. O caminhão, que seguia com destino a Santa Catarina, foi abordado nas proximidades de uma transportadora na área industrial, na saída de Foz do Iguaçu. Durante a fiscalização, agentes encontraram dezenas de celulares e milhares de microprocessadores escondidos em compartimento externo da carreta. A carga foi avaliada aproximadamente em 1 milhão. Motorista preso em flagrante e encaminhado para os procedimentos legais. A carreta e os produtos eletrônicos foram levados à Receita Federal. 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
0: Tudo bem com você? Seja muito bem-vindo. Até 1 da manhã, Sérgio Oliveira te faz companhia aqui com muita música e informação, é claro. Para você que está ligando agora seu rádio, você está ligado na KTV-FM. Lembrando a você que agora está chegando mais uma música para a gente curtir juntinhos.

Meia-noite, 19, tá aí então Samantha Fox, True Devolution. Paul Young, a música Old Girl, aqui na programação KTV. Você ouviu Prince Purple Rain e também Olivia Newton-John na programação KTV FM. Tudo bem com você? Agora meia-noite, 19. Seja bem-vindo. Sempre com você, Angelica Ramon, Secret Service.

Tudo bem com você? Seja bem-vindo. Agora são 12:38 aqui na KTV FM. Chegando, Leonel Ritt.

Meia-noite, 55, tá aí, Stay on This Road. Uhum, aqui na programação KTV. Erasmo Carlos, Gatinha Manhosa, The Rollins, I'm Down. Passou por aqui também Paul Simon, Arthur Garfunkel, Mr. Robinson. E abrimos com Lionel Richie, Stuck in You. Tô indo embora. A gente volta a se falar e se encontrar amanhã aqui na KTV. Aliás, amanhã não, hoje, a partir das 8 da noite, às 20 horas, nós estaremos juntos mais uma vez. Valeu, gente, muito obrigado. Fique ligado na programação KTV. Deixando para você a última de hoje. Billy Idol, Are You Got a Face? Valeu, gente. Tchau, tchau.

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1: 3 e 2.

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Muito bom dia todo dia para você que está na sintonia da Rádio KTV FM. A partir de agora, eu, Vanessa Medeiros, fico com você até uma hora da tarde. Fique comigo então, fique ligado, combinado? Com boa música sempre aqui, notícias de hora em hora. Hoje, dia 3 de outubro de 2026. E que bom ter você aqui. Hoje, para quem não sabe, é Dia Mundial do Dentista, Dia Nacional das Abelhas, Dia do Profissional de Organização e também Dia do Petróleo Brasileiro. Desejo para você um bom sábado, um domingo maravilhoso, abençoado, um fim de semana incrível para nós, certo? Amanhã tem eleições, exerça aí a sua cidadania, seu direito de votar, faça a sua parte. E agora, por aqui, o nosso WhatsApp já liberado para você mandar mensagem. É o 998-350101, 998-350101. Tá no ar o Bom Dia KTV de hoje. Bom dia todo dia para você. Vamos ouvir aqui Baby Come Back com Pat Benton. KTV FM, o tempo todo com você. Ótimo sábado para nós.

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0: KTV FM, o tempo todo com você. Durant Duran, Ordinary World, aqui na programação. Antes, Imagination, Just an Illusion. Bom, e assim a gente fechou a hora. Agora é a hora de ficar bem informado por aqui com as últimas notícias. Vamos lá?
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0: Sábado, 3 de outubro de 2026. A temperatura neste momento na cidade de Cascavel, 19 graus. E em Foz do Iguaçu, a temperatura é de 24 graus e meio já. O sábado começa com muitas nuvens em várias regiões do Paraná, mas o sol aparece durante a manhã e predomina à tarde na maior parte do estado. No oeste, a mudança no tempo deve ocorrer principalmente no fim do dia, com a chegada de uma frente fria. Pela manhã, há previsão de nebulosidade mais intensa no sudoeste, centro-sul, Campos Gerais, parte do norte e leste. Nos trechos de serra, podem ocorrer garoa. No interior, áreas próximas a rios podem registrar redução da visibilidade. No fim do dia, o avanço desta frente fria, então, pelo sul do Brasil, favorece a formação de uma linha de instabilidade. O sistema deve atingir primeiro o sudoeste e o oeste do Paraná e, posteriormente, avançar para o centro-sul e o noroeste. Com a mudança, aumenta, assim, o risco de tempestades potencialmente severas. Há possibilidade de chuva intensa em curto intervalo de tempo. Alta incidência, então, de raios, rajadas de vento iguais ou superiores a 70 km por hora. E também queda de granizo em alguns pontos. Cascavel, mínima de 18, máxima de 25 graus neste sábado. Toledo, mínima de 19, máxima de 26 graus. E Foz do Iguaçu, mínima de 19, máxima de 27 graus, portanto.

0: Medicamentos e anabolizantes foram apreendidos dentro de um ônibus durante uma abordagem da Polícia Militar na noite desta sexta-feira em Foz do Iguaçu. A fiscalização aconteceu por volta das 9h15 da noite, um coletivo que seguia então para a cidade de Curitiba. A equipe da Companhia de Choque do 14º Batalhão realizou buscas no interior do ônibus e no compartimento de bagagens, com o apoio do cão policial, encontrou, portanto, os medicamentos e anabolizantes. Durante a fiscalização, uma sacola sem identificação foi encontrada próxima ao banheiro do coletivo e dentro dela estavam, portanto, os produtos de origem estrangeira. Agora são 9h03. 9h03, eu volto já com mais músicas e notícias em uma hora.
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Você ligado na KTV e a KTV FM, sintonizada em você. Por aqui, música e informação. Você sabe muito bem disso. Uma rádio diferente que se preocupa com o que você ouve aí do outro lado do radinho. Músicas selecionadas, programação caprichada. E eu e você juntos, sempre aqui com boa música e notícias de hora em hora. Portanto, na hora cheia, você acompanha aqui um resuminho das últimas notícias para ficar bem informado com a KTV FM. 94.5 em Cascavel, 90.1 em Foz do Iguaçu, também via internet. Meu muito obrigada pela escolha da rádio, como é bom ter você aqui. A música não para, claro que não, e nem pode. Aqui sem enrolação, mais músicas porque você merece. Falando nisso, vamos ouvir agora Cool Gang Tonight, sucesso internacional na nossa programação musical. 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Agora são 9 horas e 7 minutos, 9 e 7.

A TV FM o tempo todo com você, Cláudio Zoli, paraíso aqui na programação As Melhores Sempre. 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Agora eu te convido a entrar no túnel do tempo da KTV FM. Nós vamos para 1987. Lembra dessa? Roupa nova, vício.

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Você ligado aqui na KTV FM comigo, Vanessa Medeiros, até uma hora da tarde, combinado assim? Então fique ligado. Agora tem Kissing Sunshine Band pra você curtir comigo. 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

0: KTV FM, o tempo todo com você, Péricles e Nando Reis na estrada, antes o Seu Jorge, amiga da minha mulher. Agora tem notícias por aqui para você ficar bem informado com a KTV FM.
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0: Sábado, 13 de outubro de 2026. A temperatura neste momento na cidade de Cascavel, 20 graus. Em Foz do Iguaçu, a temperatura é de 25 graus.

0: O vazamento de água no bairro Pioneiros Catarinenses, em Cascavel, gerou reclamações de moradores na manhã deste sábado. Segundo o morador Domingos Marcante, a água começou a vazar ainda na noite de ontem e ele afirmou que tentou entrar em contato com a Sanepar 4 vezes para solicitar o atendimento. Um homem foi preso pela Guarda Municipal após ser localizado dentro de uma residência com uma motocicleta com registro de furto em Toledo. A ocorrência foi atendida neste sábado após uma denúncia feita à Central de Operações. Um homem de aproximadamente 38 anos morreu após ser atropelado por um carro na madrugada deste sábado na PR-445 em Cambé, norte do Paraná. O atropelamento aconteceu por volta das 3h30 da madrugada. Conforme informações da Polícia Rodoviária Estadual, o veículo Nissan Sentra seguia pela PR, então, 445, no sentido Londrina-Cambé, quando atingiu o pedestre. A vítima, que não portava documentos de identificação, foi encontrada em estado grave e morreu ainda no local. O homem foi encaminhado ao Instituto Médico Legal de Londrina para identificação. O carro era ocupado por um homem de 43 anos. Ele realizou o teste do bafômetro e não apontou indícios de álcool, portanto. O veículo não tinha pendências, foi liberado no local para um responsável. O caso foi registrado pela Polícia Rodoviária Estadual. Agora são 10 horas e 7 minutos, 10 e 7 eu volto já já com mais músicas e notícias em uma hora.
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Já tô de volta por aqui com você e pra você na Rádio KTV FM nesta super manhã de sabadão. Até uma hora da tarde, certo? Com música e informação. E agora, abrindo a hora, Ed Grant, Babe Come Back. E eu quero mandar um abraço para o Denilson. Bom dia todo dia, Vanessa. Passando para desejar a todos um abençoado dia com saúde, paz e felicidade. Obrigada pelo carinho. Quem também mandou mensagem por aqui foi o Elemar. Meu nome é Elemar, estou na sintonia de Cascavel. Qual o nome da música que você tocou agora? Já vou passar para você, tá bom? A última que eu toquei no bloco anterior foi Périx na Estrada, Seu Jorge, Amiga da Minha Mulher. E eu acho que você está perguntando da Andre 60 com Caterina. Tá bom? Eu já mando para você um nomezinho aqui no WhatsApp. Deixa eu mandar um beijo também para Maria. Ela disse assim: oi, Vanessa, tô ligada no programa. Gostaria de ouvir a música Envelheço na Cidade com Ira. Oferece para mim, tô de aniversário hoje. Claro que sim, paz, saúde, muitos anos de vida para você, então, que tá ficando mais experiente nesta data querida. Felicidades, Maria, que esse ciclo seja abençoado. Agora sim, Ed Grant por aqui com Babe Come Back. 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

A TV FM o tempo todo com você, tá aí, Marcei. Aqui na programação, as melhores, sempre pra você. Paradinha rápida e eu volto já já com muito, muito mais. Agora são 10 horas e 29 minutos. 10 e 29.

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Mais música, Zeca TV FM, o tempo todo com você. Um abraço para os amigos que estão ligadinhos comigo desde muito cedo. Meu muito obrigada pelo carinho. A Jussara disse assim: tô ligada em casa, curtindo o programa, gostaria de ouvir Elton John. Ofereço para você, Vanessa, para quem gostar da música. Eu acho que é I Guess That's Why They Call It Blues, é essa que você quer, né? Então aumenta o volume aí. Uma ótima manhã de sabadão para nós. 10h33.

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Tá aí, Talking Heads, Wild Life. Antes, Bruce Springsteen, Glory Days Rock. Kim Carnes com Bette Davis Eyes. E assim a gente fechou a hora. Agora, pontualmente 11 horas, é hora de ficar bem informado por aqui.

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1: Sábado, 3 de outubro de 2026. A temperatura neste momento na cidade de Cascavel é de 21 graus. Em Foz do Iguaçu, a temperatura é de 26 graus. Um homem de 44 anos foi preso pela Guarda Municipal após ameaçar de morte uma motorista de ônibus do transporte coletivo em Cascavel neste sábado. A ocorrência foi registrada durante o patrulhamento pela Avenida Tancredo Neves. A equipe da polícia passava pelo local quando percebeu que a motorista fazia sinais de luz para chamar a atenção dos agentes. Os guardas retornaram, conversaram com a mulher de 47 anos e ela relatou que havia sido ameaçada por um passageiro que teria dito que iria cortar a garganta dela. Diante da situação, o homem recebeu voz de prisão e foi encaminhado à central de flagrantes, onde foi sim apresentado à autoridade policial para os procedimentos cabíveis.

0: Um jovem de 23 anos ficou ferido e foi detido pela Polícia Militar na manhã deste sábado após uma perseguição no bairro Canadá, em Cascavel. A ocorrência foi registrada no cruzamento da rua José de Sá Calvo Alcante com a rua Cruz Alta. De acordo com informações apuradas pela equipe de reportagem, policiais militares realizavam patrulhamento pelo bairro quando se depararam com o condutor de uma Honda Bis transitando sem capacete com uma chave Micha. Ao receber a ordem de abordagem, o condutor desobedeceu e iniciou então uma tentativa de fuga. Ele acabou batendo contra o veículo da PM, perdeu o controle da direção e sofreu uma queda. O jovem sofreu contusões nos dois joelhos e também em um dos braços, na face e no tórax. Após receber os primeiros socorros então no local, ele foi encaminhado à UPA, Tancredo Neves. Agora são 11 horas e 3 minutos. Eu volto já já com mais músicas e notícias em uma hora.
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Bom demais ter você comigo nesta super manhã de sabadão. Vamos juntos até uma hora da tarde. Hoje, dia 3 de outubro de 2026. Quero mandar um abraço para os amigos que estão ligadinhos comigo. Zeca Lutier mandou mensagem por aqui e disse assim: bom dia, galera no estúdio, ouvindo a KTV. Manda um abraço, claro que sim. O Anderson Camarguinho, né? O Anderson irmão, curtindo a rádio. O Zeca tá lá no trabalho, mas sempre curtindo boa música. Obrigada pelo carinho, tudo de bom. Ele pediu aqui a música Stuck on New. Vou encaixar nessa sequência, nesse bloco. Um abraço também pro Arildo Antônio Faqui. Ele disse: bom dia, só consegui mandar mensagem agora. Toca com Can, Liberty. Claro que sim, bom sábado a todos. Combina com o fim de semana, né? Um abração, Arildo. Quem mais? Um super beijo pra Linda. Ela disse, a Linda lá do Morumbi: bom dia, todo dia, só consegui pegar o celular agora. Tá todo mundo na correria neste sábado pra dar conta de tudo? Se puder, toca pra mim Take Chance on Me com ABBA. Sábado abençoado. Beijão. Denilson também tá ligadinho, passando para desejar a todos um ótimo e abençoado dia com saúde, paz e felicidade. Forte abraço para você também, Denilson. Chega de papo, vamos de Lionel Rich, Stuck on You.

KTV FM, o tempo todo com você, George Harrison. Tear Down aqui na programação, antes Cidade Negra, onde você mora. Rita Lee cantou Lança Perfume, teve ainda com Khan, com Liberty, ou Libertai, Abba, I Have a Dream e Lionel Richie com Stuck on You. Paradinha rápida e eu volto já.

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9: Excelente sábado para você, um domingo maravilhoso e um fim de semana abençoado. Por aqui vamos juntos até uma hora da tarde. Agora na nossa programação, na hora do seu almoço, London Beat, No Woman No Cry. Um excelente sábado para nós. Meio-dia e 3.

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De volta com você e pra você aqui na KTV FM, neste sábado maravilhoso, até uma hora da tarde. Já por aqui, Evandro Carlos segue com você a tarde toda. Ele já está aqui, inclusive, já chegou. E a partir da uma, você também pode participar com ele. Fique à vontade, o nosso WhatsApp continua à disposição sempre. 998-350101. 998-350101, para você indicar a sua preferida, certo? Certíssimo, Vanessa. E agora tá chegando por aqui a música do Jackson 5, Happy. É linda essa canção. É, me traz, assim, uma memória afetiva atualizada com sucesso. Eu espero que você goste, certo? Então aumenta o volume aí para curtir comigo aqui na KTV FM. Jackson 5, Happy. Bom almoço para nós.

Que a TV FM o tempo todo com você. Tá aí na nossa programação, Creep, Halle Hyatt. Antes teve Queen, The Great Pretender. Passou por aqui também Dana Van Frankenharter com Free, The Hollies, The Air That I Breath e Jackson 5 com Happy. Desejo pra você de coração um sábado maravilhoso, um domingo incrível, um fim de semana abençoado. Vem aí o Evandro Carlos para te fazer companhia aqui nas ondas da KTV FM 94.5 em Cascavel, 90.1 em Foz do Iguaçu e também via internet. Lembrando sempre que você pode participar com a gente. 998-350101 é o WhatsApp aqui da rádio para você mandar mensagem a hora que quiser e puder. Certo? Beijo grande. Eu deixo a última com o Rick Astley. Hold Me In Your Arms. E até mais. Não esqueça amanhã, dia de eleição, faça a sua parte. Beijo no coração. Ótimo sábado e um fim de semana maravilhoso para nós. Bye, fui!

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9: Muito boa tarde para você ligado com a KTV FM. Eu me chamo Evandro Carlos e a partir de agora te faço companhia na KTV FM, uma rádio diferente, até às 6 da tarde com a Estação KTV de sábado. Muita música boa passa por aqui. É a Estação KTV, onde passam as melhores músicas para você. Boa tarde, bom sábado! 3 de agosto, setembro, de outubro. 3 de outubro! Italo Brothers!

Se a música é boa, passa pelo Estação KTV FM, Your Love, The Outfield, Gone by Dance Band, 70s. Demais o bloco, hein? Antes teve também o Seu Valença, Shot das Meninas, Ivete Sangalo, Lábios de Mel, Fagner, Deixa Viver, o Rafa, Arabesque. Começamos com Italo Brothers. Este é o seu programa musical aqui no sábado à tarde da KTV FM, o Estação KTV, até às 6 horas da tarde, com Evandro Carlos te fazendo companhia na melhor KTV FM, uma rádio diferente, Foz do Iguaçu, 90.1, Cascavel 94.5. Aqui tem música boa.

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5: KTV FM, 1h35, boa tarde para você, bom sábado! Você está com a KTV FM, seja bem-vindo!

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TXT, Girls Got a Brand New Toy. Antes, Zélia Duncan, Gilberto Gil, Madalena. Maravilha de música, hein? 18s, Wabatins e Glenn Cash foi a primeira Safety Dance nesta sequência aqui na KTV FM. Seja muito bem-vindo à nossa programação para Cascavel 94.5, Foz do Iguaçu 90.1. Agora nós vamos dar um pulo para acessar as notícias do portal ktv.com e voltamos na sequência com mais música para você, ligado nessa tarde de sábado na KTV FM.

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1: 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Um carro com 5 ocupantes, 2 adultos e 3 crianças, capotou no quilômetro 233 da BR-163 entre Cascavel e Toledo na manhã deste sábado. Apesar do acidente, todos os ocupantes ficaram fora de perigo. Segundo informações apuradas no local, o motorista perdeu o controle do veículo e saiu da pista. Subiu em um barranco e na sequência capotou. Equipes de socorro da concessionária responsável pela rodovia e Polícia Rodoviária Federal foram mobilizadas para atender a ocorrência. O motorista, a passageira e as 3 crianças receberam atendimento conforme informado, mas ninguém sofreu ferimentos graves. 2:01. 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E uma urna eletrônica da 75ª Zona Eleitoral de Toledo está entre as 35 que passarão por auditorias durante o primeiro turno das eleições 2026 no Paraná. A definição ocorreu na manhã deste sábado durante uma cerimônia realizada pela Comissão de Auditoria e Votação Eletrônica do Tribunal Regional Eleitoral do Paraná, em Curitiba. A urna corresponde à sessão eleitoral 009 e foi indicada por uma entidade fiscalizadora para participar do teste de integridade. O procedimento será realizado neste domingo, junto com outras 24 urnas escolhidas ou sorteadas em diferentes regiões do estado do Paraná. 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Só acessar e ter a informação bem perto de você.
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1: 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Estação KTV FM, até às 6 da tarde, com Evandro Carlos te fazendo companhia.
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1: Às 6 tem o nosso amigo Sérgio Oliveira. And Gibby, Everlasting Love.

E os anos 90 também passam por aqui no Estação KTV. É a nossa estação. 90.1 em Foz do Iguaçu, 94.5 em Cascavel. São duas estações. E passou bonito. Suzane Vega, Tom's Diner. É a programação KTV FM na sua tarde de sábado. Eu sou Evandro Carlos e te faço companhia por aqui até às 18 horas com o programa Estação KTV, onde você ouve música, notícia e informações do nosso portal ktv.com, que amanhã a TV, canal 20, né, a KTV, vai estar aí com toda a sua estrutura voltada à cobertura das eleições 2026. Está sendo preparada uma super produção para você saber de tudo pela KTV Canal 20 e muitas notícias também aqui na KTV FM, né? Então, parabéns aí a toda a equipe que está trabalhando nesse momento para as eleições de amanhã. Mas o negócio aqui é música. Eu sou Evandro Carlos e eu gosto de ouvir música e notícia. Assim, a gente vai até às 6 horas da tarde no seu sábado. Às 6 horas, meu amigo Sérgio Oliveira chega por aqui com o... Como é que é? Rock Memory, né? Primeiro o Rock Memory, depois o Na Noite com a TV FM. Isso do seu sábado é assim, né? É o Sérgio Oliveira, 6 da tarde. Vamos a um pequeno intervalo e já voltamos com mais música pra você. Tem muita música boa pra passar aqui no Estação KTV.

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17: KTV FM 12h34, boa tarde. Boa tarde de sábado, estamos ao vivo na KTV FM, neste dia 3.

0: acelerando o ritmo na sua tarde de sábado aqui na KTV FM. Eric Prius, Kelmy, Larry Ross, Can You Love Me? Quase igual o nome, né? Só que não. KTV FM, uma rádio diferente. Eu sou Evandro Carlos e vou com você por aqui na KTV FM até às 6 horas da tarde com Estação KTV. Aqui é uma estação. Se é boa, passa por aqui. Vai tocar na programação KTV FM. Agora nós vamos dar aquele pulo no portal ktv.com e saber das notícias mais importantes do momento. 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
1: 3:01 e um incêndio em uma área de vegetação mobilizou o Corpo de Bombeiros no início da tarde deste sábado, dia 3, no bairro Santa Cruz, em Cascavel. A ocorrência foi registrada em um terreno próximo ao Ecoponto, na rua Tupis. As chamas foram controladas rapidamente pela equipe de corpos de bombeiros e não houve registro de feridos. Até o momento, não há informações sobre o que provocou o incêndio. 3:02, mais notícias do portal KTV.com. Um homem de 38 anos, suspeito de feminicídio, foi registrado no último domingo, dia 27. Ele foi preso pela Polícia Militar hoje por volta das 11 horas da manhã, no bairro Sadia, em Francisco Beltrão, no sudoeste do Paraná. Ele foi encontrado dentro da própria residência onde o crime aconteceu e era procurado havia 6 dias. Segundo a Polícia Militar, uma equipe da 1ª Companhia do 21º Batalhão recebeu uma denúncia que o suspeito estaria no imóvel. Os policiais foram até o endereço e encontraram o homem tentando deixar a residência. Ele foi abordado e, durante a revista, nenhum objeto ilícito foi encontrado. Contra o suspeito, havia um mandato de prisão por feminicídio. Ele recebeu voz de prisão e foi encaminhado à 19ª Subdivisão de Polícia de Francisco Beltrão, onde permanece à disposição da Justiça. Essas foram as principais notas deste momento aqui na KTV FM. 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
1: KTV FM, 3:06, segue a nossa programação do Estação KTV na sua tarde de sábado. Seja muito bem-vindo, você de Foz do Iguaçu e você...

Suzana Offs, My Side of Bed, aqui na programação da KTV FM no seu sábado. Antes, Talking Heads, ainda tivemos Rita Lee, Thiago York, Newton Family e Al Stewart, Year of the Cat. Clássico lá no começo do bloco para você na KTV FM, uma rádio diferente. Agora são 3 horas e 28 minutos. Este é o Estação KTV. Até às 6 da tarde com o Evandro Carlos te fazendo companhia. Às 6 tem Sérgio Oliveira.

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4: KTV FM 3h31, segue a programação. Na nossa tarde aqui pela KTV FM, no Estação KTV até as 6 horas da tarde, com Evandro Carlos. Pharrell Williams, Happy.

Crime by Ray, Put Your Records On, sucesso aqui na KTV FM. Cascavel merece, né? Vive a Vida Louca com Ricky Martin, Otelo, Sorte, Flávio Venturini. E ainda tivemos Erasmo Carlos, além... Erasmo Carlos, isso mesmo, ele mesmo. O Tremendão. Vika, Blind of Million e Pharrell Williams lá no começo. Esta é a KTV FM. E esse é o programa chamado Estação KTV. Se a música é boa, passa aqui pela estação. Tá combinado, né? Até às 18 horas, Estação KTV por aqui. Agora é hora de darmos um pulo no portal KTV.com e sabermos das notícias mais recentes e importantes do momento.

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1: Um homem de 24 anos foi preso na tarde deste sábado por violência doméstica no bairro Cascavel Velho. Segundo a Polícia Militar, o suspeito teria xingado a vítima de 19 anos que acionou os militares. O homem foi encaminhado à delegacia e deve responder pelo caso. 4 horas, 1 minuto. Um jovem de 23 anos que ficou ferido após uma perseguição policial na manhã deste sábado foi encaminhado à 10ª Central Regional de Flagrantes de Cascavel após receber alta médica da UPA Tancredo Neves. Ele havia sido detido pela Polícia Militar após desobedecer uma ordem de abordagem e tentar fugir no bairro Canadá. Durante o acompanhamento, o rapaz bateu contra a viatura da PM, perdeu o controle da motocicleta e sofreu uma queda. O condutor estava transitando sem capacete e com uma chave Micha nas mãos. O SIAT prestou atendimento no local e encaminhou o jovem à UPA. Ele sofreu contusões nos dois joelhos, em um dos braços, na face e no tórax. Aos policiais, ele relatou ter consumido entorpecentes antes de pilotar. Agora o rapaz permanece à disposição das autoridades para os procedimentos cabíveis. 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Cascavel, nesse momento, 25 graus. Em Foz do Iguaçu, 28 graus. Mais quente em Foz do Iguaçu neste momento. 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
1: KTV FM, 4 horas e 5 minutos. Nós vamos juntos até às 6. Evandro Carlos com você aqui na KTV FM. Boa rádio.

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Samira, When I Look Into Your Eyes, fechando aqui mais uma sequência na nossa tarde de sábado pela KTV FM, uma rádio diferente. Esse é o Estação KTV. Foz do Iguaçu nos ouvem em 90.1, Cascavel 94.5. Já já tem mais música pra você. Um instante.

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3: KTV FM, 4 horas 33 minutos. Viu? Rapidinho. Já estamos de volta com a Estação KTV.
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3: Elba Ramalho.

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0: Estes são Léo Jaime e Leone. A Fórmula do Amor, Carro e Grana, dois sucessos juntos aqui na KTV FM. Com boa versão ao vivo, hein? Sensacional. Mais uma que passa legal aqui pela estação KTV FM. Estamos agora com 29 graus em Foz do Iguaçu e 25 graus em Cascavel nesse momento. 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
0: Para exercer o direito ao voto neste domingo, dia 4, os eleitores poderão utilizar o e-título, que é a versão digital do título de eleitor. O app pode ser utilizado desde que ele contenha a foto do eleitor. Apesar do uso não ser obrigatório, o aplicativo facilita o acesso às informações mais importantes no dia da votação, que é amanhã. Baixe o e-título para iOS ou então para Android. Identificação. Para comprovar a identidade do eleitor, os mesários deverão conferir documentos oficiais com fotos, físicos ou digitais. O e-título, desde que tenha a foto do eleitor, pode ser utilizado nesta identificação. E como baixar? Para baixar o e-título, é necessário acessar o App Store da Google Play ou Store e fazer o download gratuito. É importante verificar se o app aparece como e-título, Justiça Eleitoral Brasileira. Com o aplicativo aberto, é preciso preencher dados, nome completo, data de nascimento, CPF ou título de eleitor e o nome dos pais. Após isso, o eleitor deverá responder às perguntas de segurança exibidas na tela para criar uma senha. Os dados informados devem ser exatamente iguais ao do último atendimento na Justiça Eleitoral. Se houver divergência, o aplicativo não validará o documento e o e-título ainda terá. O e-título também poderá solicitar reconhecimento facial, feito por meio da própria câmera do seu aparelho celular. E as funcionalidades. Além de servir como documento de identificação, no aplicativo é possível consultar informações relevantes como local da votação, além de emitir certidões certidões eleitorais e justificar a ausência às urnas. E é possível votar sem o título de eleitor? Sim. Com qualquer documento oficial com foto, você pode votar. Físico ou digital será aceito para identificação. São aceitos como documentação para identificação para voto, além do e-título, que é do aplicativo, carteira de identidade, identidade social, passaporte, carteira de categoria profissional reconhecida por lei, certificado de reservista, carteira de trabalho física ou carteira nacional de habilitação CNH. Documentos aceitos para você votar neste domingo, dia 4 de outubro, dia de eleições no Brasil. Esta foi a principal notícia desta hora aqui na KTV FM, que segue com a programação do Estação KTV na sequência, logo depois dos nossos reclames aqui.
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0: KTV FM, 5 horas e 5 minutos. Não é coincidência, não. 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

no Estação KTV FM, nossa tarde de sábado. Ser em Luz, Nat Roots, que linda essa música, né? Maravilha. Essa é mais uma das que passa tranquilamente aqui pela estrada do KTV FM, pela estrada do nosso Estação KTV. Até às 18h tem Estação KTV em 94.5 para Cascavel, Foz do Iguaçu 90.1. Neste momento, Cascavel 25 graus, Foz do Iguaçu 29 graus. Quente, calor, né? Lembramos que a previsão do tempo prevê mudanças de tempo para deste sábado para domingo, né? Com previsão de chuva para o norte, o noroeste e oeste de Santa Catarina, no Paraná, né? Nossa região aqui oeste também pode sofrer aí com algumas chuvas e temporais. Fica atentos, então. Vamos ao intervalo, já voltamos com muito mais aqui na KTV FM. Evandro Carlos até às 18h, trazendo para você o melhor do Estação KTV FM.

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7: KTV FM, 5 horas e 32 minutos. Vamos à última meia hora do Estação KTV neste sábado. 3 de outubro de 2026, véspera de eleição.
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7: Mas o nosso assunto aqui é música. Tina Charles, Dance a Little Baby. Lá de 77 para você de volta aqui na KTV.

Freja aqui na KTV FM, dois lados fechando. Mas fechando não. Não acabou ainda não. Estação KTV vai até às 18h com você. Eu é que estou dando tchau para você aqui na KTV FM, prometendo voltar amanhã a partir da 13h aqui na KTV com muita música boa para você que está ligado com a gente aí, curtindo a KTV FM em Foz do Iguaçu 90.1, em Cascavel 94.5. Daqui a pouco tem o Sérgio Oliveira com você. Um grande abraço do Evandro, Carlos e até amanhã. Big in Japan vai ficando por aqui com mais A Cor do Som e Seu Jorge. E aí vem o nosso amigão Sérgio Oliveira.

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4: Bom, agora são 18 horas e 3 minutos, tudo bem com você? Uma boa noite, seja bem-vindo. A partir de agora, Sérgio Oliveira, te faço companhia aqui na KTV-FM. Primeiro com Rock Memory. Deixa eu matar saudades aí e relembrar das grandes bandas de rock and roll. Lá, 3 de outubro, véspera da eleição. Hoje é dia das abelhas, né? Dia também latino-americano e dia pan-americano do dentista. Então, parabéns a você, profissional dentista, né? Odontólogo, que está sempre também na sintonia. Vamos juntos, então. Já sabe que a partir de agora, o rock pede passagem. Afinal de contas, é hora do Rock and Memory. Programação do Valcir com muita coisa boa, viu? Você que está se preparando aí para ouvir, vamos juntos!
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4: A partir de agora,
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4: Começa bem hoje, hein? Black Sabbath.

0: 18 horas e 22, Iron Maiden. The Trooper. Passou por aqui também Deep Leather e a música Por Sight in Your Knees. Bon Jovi, Into the Love. E abrimos com Black Sabbath, Heaven Hell, aqui na programação você tanto gosta, na KTV FM. Lembrando a você, agora são 18h22.
1: 22.
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0: O rei do rock.

0: 18 horas e 35, tá aí Jimi Hendrix. Hey Joy, passou por aqui Foo Fighters, Larry in the Fly e também Alice in Chains, Excuse Me. Tá aí então, fique ligado, você está no Rockin' Memory, aqui na KTV FM.
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0: 18h37 aqui na KTV, boa noite, seja bem-vindo. Nós vamos ficar juntos então até uma da manhã, hoje não, hoje até meia-noite, né? Hoje até meia-noite com muita música e informação aqui na KTV. 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Continua.
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0: Kiss.

0: 19 horas e 4, Nirvana, Lithium, passou por aqui também Glenn Hughes, Heroin dos Brookings, e abrimos com Black Smoking e a música Waiting for Thunder na programação Rock Memory.
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0: Tudo bem com você? Agora são 19 horas e 8, aqui na KTV. Olha, Cascavel está nesse momento com 24 graus, Foz do Iguaçu quente, hein? 27,6 graus. Um homem foi preso agora na tarde de hoje em uma partida de futebol americano no Complexo Esportivo Ciro Nardi, aqui em Cascavel, após uma acusação de racismo contra um jogador venezuelano no Cascavel Olympians. A partida era entre o Cascavel Olympians e uma equipe de Chapecó pelo Campeonato Brasileiro de Futebol Americano. Segundo informações da Guarda Municipal, a confusão começou na arquibancada, com troca de xingamentos entre torcedores e, na sequência, a discussão chegou até o campo. Um jogador do Cascavel acusou um outro atleta da equipe adversária de cometer racismo e xenofobia contra um dos jogadores venezuelanos do time. Conforme relato, o atleta teria sido chamado de macaco. Os dois envolvidos foram encaminhados à delegacia e o caso será investigado. Durante a mesma ocorrência, uma mulher que acompanhava o jogador e o jogo, né, também teria sido alvo de ofensas por parte de torcedores. A Guarda Municipal intensificou o policiamento no local e os dois torcedores também foram levados, né, por injúria e foram detidos no local. Também envolvidos foram encaminhados à central de flagrantes, onde o caso deverá ser apresentado à autoridade policial. Portanto, semana complicada aí, né? Sabemos que eles não vão poder ficar detidos, né? Em virtude aí da lei eleitoral, que não se pode prender, né? Infelizmente, em alguns casos. Falar em lei eleitoral, hoje também, às 20 horas e 30 minutos, o presidente do Tribunal Superior Eleitoral fará um pronunciamento à nação. Então tá aí, fique ligado, essa é a KTV.
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0: Tudo bem com você, KTV FM, sempre a melhor programação do seu dial. Seja bem-vindo, você que está ligado até a meia-noite, Sérgio Oliveira te faz companhia. Primeiro com Rock Memory, na sequência com KTV By Night. 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Vamos juntos, então.
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0: 19h33, tá aí U2, New Year's Day. Passou por aqui também The Doors, Line My Fire. Abrimos com Ryan Mones e a música Pet Cemetery.
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0: 19h34, tudo bem com você? Boa noite especial, seja bem-vindo. Essa é a KTV FM. Sérgio Oliveira, até meia-noite com você.
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0: Agora tem Yes.

19h52, Rolling Stone, Brown & Sugar. Survivor Can't Let You Go. Passou por aqui também Nirvana, Come You Are. E antes você viu Survivor Can't Let Go. Vamos juntos. Chegando no finalzinho já, hein? Último bloco chegando. Vamos lá. Agora são 19h52 aqui na KTV.

0: 20 horas e 2 minutos, chegando ao final então, Rock and Memory com Led Zeppelin. Passou também Hurt If Look to Kills. E CDC Black is Black aqui na programação KTV FM.
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0: Agora são 20 horas e 4 minutos, 20 horas mais 4 minutos, tudo bem com você? Cascavel nesse momento com 23.3 graus, Foz do Iguaçu com 27.2. Olha, na noite desse sábado, um jovem foi detido e um adolescente apreendido com mais de 200 gramas de haxixe em Céu Azul, no oeste aqui do Paraná. A abordagem foi realizada por equipe do Batalhão de Fronteira, BBFRON, nas proximidades do pedágio do município. Os policiais fiscalizaram uma motocicleta Honda XRE 300 Saara, ocupada pelos dois, e a droga foi encontrada na ação. Após a apreensão dos dois em ato e o entorpecente, envolvidos foram encaminhados à 10ª Central Regional de Flagrantes aqui em Cascavel, para que sejam tidos os procedimentos cabíveis. Portanto, a motocicleta também foi apreendida e levada até a delegacia. Portanto, foi preso agora dois jovens aí, né? Um jovem apreendido e outro preso com 200 gramas de haxixe aqui em Cerro Azul, no oeste do Paraná. KTV e o seu portal 24 horas de informação para você.
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0: Tudo bem com você? Tá começando.
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0: Isso mesmo, KTV By Night. 20 horas mais 5 minutos, seja bem-vindo. Você que tá ligando agora seu rádio, se prepara. Tira os móveis que é hora de começar a dançar com as músicas que marcaram época. Rádio diferente. A partir de agora tem KTV By Night aqui, ó. KTV FM. Até meia-noite. Começa com Levada. Make My Day.

0: 20 horas e 23 aí, Mother Talk, Don't Worry. Passou por aqui Patrick Hernandes, Born to Be Alive. E também teve pra você Nevada, Make My Day, na programação KTV FM. Boa noite. Seja bem-vindo. Oi. Vamos juntos então até a meia-noite.
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0: com você. Ongo Boingo.

0: acesse o QR Code na tela. Você também pode fazer a sua como achar melhor. O importante é lembrar de levar. Essa atitude simples garante a certeza do voto e ajuda a diminuir o tempo de votação. É importante lembrar que nenhum tipo de aparelho eletrônico pode ser levado para a cabine, inclusive o celular. Isso porque nossa Constituição estabelece que o voto é direto, secreto e tem valor igual para todos. Da mesma forma, é mandamento constitucional levar cada brasileira e cada brasileiro até a urna. Nesse sentido, instituímos de maneira inédita o programa Seu Voto Importa, que buscará em casa pessoas com deficiência ou mobilidade reduzida e as que vivem em comunidades remotas, incluídos os povos indígenas, os quilombolas e as comunidades tradicionais que já se cadastraram. Também investimos na qualidade das informações dirigidas à cidadã e ao cidadão. Formulamos um manual para o eleitor e o traduzimos para várias línguas indígenas. Isso porque tenho a convicção de que você, eleitora ou eleitor, deve estar no centro da atenção da Justiça Eleitoral. Trabalhamos todos os dias para cumprir essa missão. O voto é direito fundamental e o principal instrumento de participação na vida pública. Por meio dele, cada cidadã e cada cidadão dá a sua contribuição para definir os rumos do país. Lembre-se, a decisão pertence exclusivamente a quem vota. A urna eletrônica, que há 30 anos integra a experiência democrática brasileira, garantirá mais uma vez esse direito. Nosso sistema de votação, que se atualiza a cada pleito, reúne mecanismos de segurança, transparência e auditabilidade únicos no mundo. Nestas eleições, convidaríamos os últimos 2 eleitores aptos a votar em cada sessão eleitoral do país para acompanhar o encerramento do processo de votação. A ele será entregue um boletim de urna com todos os votos registrados na sessão. O documento traz um QR Code que permite a comprovação do resultado por meio do aplicativo BU na mão. Faço agora um chamamento às candidatas, aos candidatos e seus apoiadores. Amanhã é o dia da liberdade do voto. Ameaças, assédio ou tentativa de interferência na vontade do eleitor, em qualquer de suas formas, serão prontamente reprimidas. Peço ainda o compromisso de todas as brasileiras e de todos os brasileiros com a qualidade das informações que circulam neste momento. Em caso de dúvida, recorram aos canais oficiais da Justiça Eleitoral. Checar antes de compartilhar é uma atitude simples e eficaz e que está ao alcance de todos. Registro agora meu agradecimento ao empenho das magistradas e dos magistrados, das promotoras e dos promotores, das servidoras e dos servidores da Justiça Eleitoral durante todo esse período, e especialmente das mesárias e dos mesários que voluntariamente dedicarão o seu domingo à democracia. A você, eleitora e eleitor, reitero o convite para comparecer amanhã à sua sessão de votação com o seu documento de identificação com foto e a cola eleitoral de papel preenchida. A Justiça Eleitoral estará pronta para receber você. Vote, exerça seu direito. Muito obrigado e excelentes eleições a todos.
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6: Tá aí, uma boa noite especial a você que tá ligado. Depois do pronunciamento aí do presidente do Supremo Tribunal Federal, estamos de volta.
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6: Até meia-noite tem
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6: Irene Cara.

Off-Road, Solly Solly. Antes passou por aqui Two Brothers e a música Let Be Free. Abrimos com Kissing in Sunshine Band, Shake in the Boot. E também teve a Irene Cara, Why Me, aqui na programação KTV FM.

0: 21 horas, 1 minuto, 21 e 1. Cavaleiro e a música Rhyme. Passou por aqui também The Common Arts, Don't Leave It Away. Você teve também aí de uma leg a música Don't Want Baby aqui na programação KTV.
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